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sua fé. Um bolso rasgado, sem chão nem telhado, sem garfo e colher. Quantos dias sem um cafuné suporta um homem debaixo de um teto com sua mulher? Quantas noites você vai virar pra encontrar a meia lua? Quanta estrela você vai contar?